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3: 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São 2 horas. 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
2: 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São 3 horas. No coração do Alentejo.
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4: 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São 4 horas. 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
3: 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São 5 horas. 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
4: 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São 7 horas. 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

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São 8 horas. 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
4: 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São 9 horas. 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

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São 10 horas. 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

0: Bom dia, seja bem-vindo a esta síntese informativa das 10 da manhã. Deixamos no ar os títulos que vão marcando para já a jornada informativa nesta quinta-feira, a 2 de julho. O PS de Serva defende medidas urgentes na habitação e critica a inércia dos anteriores executivos até a CDU. Alentejo foi a região que mais cresceu no acumulado até maio. O Movimento Ervilhal em Ação vai realizar uma ação pública de esclarecimento e debate. Diretores das escolas do Instituto Politécnico de Beja tomaram posse. É dia, identifica o mais importante abrigo em Portugal, a de morcegos. A Câmara de Odmira vai qualificar 3 escolas do Conselho. Unidade Local de Saúde do Baixo Alentejo criou uma unidade de cuidados ambulatórios em medicina interna. São títulos para desenvolver no bloco informativo do meio-dia.
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0: Muito bom dia a todos os ouvintes da Rádio Vidigueira. Sejam bem-vindos a mais um programa Terras de Pão, Gentes de Paz, um programa da responsabilidade da Câmara Municipal de Vidigueira, que conta com a sua companhia aqui nos 90 FM da Rádio Vidigueira, todas as quintas-feiras entre as 11 e o meio-dia. Vamos hoje fazer um destaque à primeira semana do empreendedorismo, que arranca já amanhã, sexta-feira. Para nos falar acerca desta iniciativa, contamos aqui em estúdio com a presença das técnicas da Câmara Municipal de Vidigueira, Ana Faísco e Francisca Varela. Muito obrigada a ambas, antes de mais, pela vossa disponibilidade.
1: Olá, bom dia.
2: Obrigada.
1: Olá, bom dia.
0: Muito bem, o que é que se pretende com a organização desta primeira semana do empreendedorismo?
1: Ora, antes de mais, bom dia a todos os ouvintes da Rádio Vidigueira e coloco uma questão para reflexão. Já se perguntou qual é o caminho para o futuro da nossa região? Então, no seguimento, temos a resposta que começa a desenhar-se entre os dias 3 e 10 de julho, com a realização da nossa primeira semana do empreendedorismo da Vidigueira. Esta iniciativa é pioneira e é promovida pelo município de Vidigueira, em parceria com todas as juntas do nosso concelho, e pretende unir economia, a cultura e identidade, através de um programa descentralizado, levando o empreendedorismo às diferentes localidades do nosso concelho. O principal objetivo é aproximar as pessoas, as empresas e as instituições. Vamos criar espaços de partilha de conhecimento, promovendo o espírito de empreendedor e dando a visibilidade que diariamente contribui para o desenvolvimento da nossa terra. Pretendemos ainda estimular a inovação, reforçar a nossa competitividade do tecido empresarial local, incentivar a criação de novas oportunidades de negócio e ainda atrair investimento para o nosso concelho, valorizando simultaneamente os nossos recursos, as nossas tradições e o património que distingue a Vidigueira. O arranque, como já disse a Ruth, é amanhã. Acontece dia 3 de julho com a assinatura de um protocolo de colaboração entre o município de Vidigueira, o NERB e a EBAL. Este momento dá o início de uma parceria estratégica que visa reforçar o apoio às nossas empresas deste concelho de Vidigueira, criando melhores condições para o seu crescimento económico, para a inovação e para o desenvolvimento de novos projetos. Trata-se de um compromisso conjunto com a dinamização da economia local e com a construção de um futuro mais sustentável, mais competitivo e próspero para a Vidigueira. Para enriquecer esta semana dedicada ao empreendedorismo, o programa reúne oradores de reconhecido mérito, momentos culturais e experiências gastronómicas que prometem valorizar o nosso território.
0: Em termos mais concretos, que objetivos esta semana do empreendedorismo pretende atingir?
3: Bem, então, aqui a colega Francisca já tocou aqui nos pontos essenciais, apesar de ter sido de uma forma mais genérica. Vou acabar um pouco por me repetir, porque a primeira semana do empreendedorismo pretende isso mesmo, é afirmar-se como um espaço de reflexão, de capacitação em torno do desenvolvimento do concelho de Vidigueira nas diferentes áreas. E o objetivo é precisamente o crescimento do território, de transformar os recursos e este conhecimento em oportunidades muito concretas. Consegui identificar aqui um conjunto de objetivos, como valorizar os recursos endógenos do concelho como fatores de desenvolvimento económico, turístico e social. Com estas reflexões, aquilo que se pretende também é reforçar um pouco aqui a consciência de que este território possui ativos bastante diferentes,

0: como já foi referido, o caso do vinho, do azeite, o património cultural, as paisagens, o rio, a gastronomia e os próprios saberes locais, que constituem estas vantagens competitivas e podem gerar novas atividades económicas, assim como experiências turísticas diferenciadoras que no, e no fundo diferenciadoras dos outros territórios, não é? Porque penso que este será também um dos eixos, é perceber que este é o caminho para o nosso desenvolvimento local e o desenvolvimento do turismo é consequência disso mesmo. Pretende-se também aqui identificar uma série de oportunidades de inovação e de criação de valor a partir das especificidades do território, desta diferença toda que existe. Penso que poderá haver aqui um incentivo a esta leitura estratégica do território, identificando precisamente estas oportunidades emergentes e as novas formas de valorizar os recursos que existem no concelho. Pretende-se também esta vertente da promoção com uma abordagem orientada para a questão da inovação, da criatividade e da capacidade de responder precisamente a estes novos desafios que se vão enfrentando tanto a nível económico como social. Estimular uma cultura de iniciativa, criatividade e empreendedorismo junto da própria comunidade, promover uma atitude também mais proativa perante os desafios deste desenvolvimento que se pretende, incentivando a capacidade de identificar as oportunidades, desenvolver ideias e criar projetos. O empreendedorismo é entendido numa perspectiva mais abrangente e que valoriza a iniciativa individual e coletiva, a inovação e a capacidade de gerar respostas para as necessidades do território. Depois, promover esta partilha de conhecimento e de experiências entre não só os especialistas que vão estar, mas também as empresas locais e todos os agentes, criando então este espaço de diálogo e aprendizagem, aproximando diferentes perspectivas e diferentes competências. A transferência deste conhecimento e partilha de experiências e o contacto com boas práticas que podem ser transmitidas através destas comunicações que vamos ter a oportunidade de ouvir, são estas boas práticas podem vir a ser elementos fundamentais para qualificar os agentes locais e apoiar também a tomada de decisões mais informadas e mais estratégicas. Depois é fomentar também, a colega Francisca falou, nesta forma de conseguirmos tentar fomentar a rede de cooperação e o surgimento também destas novas parcerias e no fundo também de projetos. O desenvolvimento dos territórios depende cada vez mais desta capacidade de estabelecer as relações de cooperação e de criar precisamente sinergias entre as instituições, entre privados, entre associações e a própria comunidade. Penso que faz sentido esta iniciativa de facto ter esta intenção de promover o contacto entre os diferentes atores, estimular a criação destas redes e gerar condições favoráveis ao surgimento de projetos colaborativos com impacto neste território. Posicionar o Concelho da Vidigueira como um território de oportunidades será uma consequência também de tudo aquilo que já falei atrás, capaz de conciliar esta identidade própria, a inovação e o desenvolvimento sustentável. Depois é precisamente lançar este processo de reflexão que possa gerar novas dinâmicas de desenvolvimento para o futuro do concelho. Penso que só faz sentido quando há este conjunto de sessões temáticas, e é precisamente o que pretende esta semana do empreendedorismo, é constituir um ponto de partida para uma reflexão estratégica sobre o futuro do concelho, tentando mobilizar os diferentes atores locais para a construção de uma visão partilhada de desenvolvimento capaz de inspirar novas iniciativas, orientar decisões e criar condições para um território mais dinâmico, competitivo e sustentável.
1: Esta primeira semana do empreendedorismo tem programas descentralizados em todas as freguesias do Concelho de Vidigueira e precisamente vamos iniciar com o programa que está previsto para as freguesias fora da sede do Concelho e falamos então de Pedrógão do Alentejo, Selmes e Vila de Frades.
2: Ora, como eu já referi anteriormente, o arranque oficial

0: Desta semana acontece no dia 3 de julho com a assinatura do protocolo de colaboração, que vai ocorrer na freguesia de Pedrógão, e também no dia 4 na freguesia do Pedrógão, o centro de convívio e integrado também no Festival Sabores do Rio irá receber o colóquio com a designação Guadiana, um rio de oportunidades. Vai ser moderado por João Martins da EDIA. Contará também com a participação de Mário Tomé, Presidente da Câmara Municipal de Mértola, Maria Luísa Farinha, Presidente da Câmara Municipal de Portel e da ATLA, e João Coelho do NERB. Eles irão refletir sobre a potencial estratégia do Rio Guadiana e o seu contributo para o desenvolvimento da nossa região. O programa inclui ainda a atuação do Grupo Coral da Adega Cooperativa de Vidigueira Cuba e Alvito, uma degustação dos sabores do Rio e um momento gastronómico com o chefe Saudade Campeão. Depois, no dia 7 de julho, na freguesia de Selmes, o emblemático lagar da Casa Relvas recebe o colóquio Sustentabilidade do Azeite no Alentejo. A ação será moderada por João Miguel Pereira, CEO da Terras Projeto, e contará com as intervenções de Gonçalo Moreira, da Olivum, António Relvas, CEO da Casa Relvas, e Filipe Camarinha, CEO da Herdade da Figueirinha, que irão abordar os desafios e as oportunidades de um setor de enorme importância para o Alentejo e principalmente para o nosso concelho. Já no dia 9 de julho, em Vila de Frades, as ruínas de São Cucufate acolhe o lançamento do livro Vinho, Vinha e Identidade, a herança vitivinícola de Vila de Frades, da autoria de José Calado e José Inverno. Este momento também contará com uma homenagem ao professor Arlindo Maria Ruivo e com a atuação do grupo coral Os Farrapeiros.
1: Relativamente à Vidigueira, o que é que está previsto no âmbito desta primeira semana do empreendedorismo?
2: Então, no caso da Vidigueira, a ação, o fórum, que se vai realizar no dia 10 de julho, pelas 15 horas, na Casa das Talhas, da Adega Cooperativa de Vidigueira, Cuba e Alvito, dedica-se então à temática sobre inovação e desenvolvimento, precisamente porque acreditamos que o futuro dos territórios de baixa densidade depende cada vez mais da sua capacidade de inovar, criar valor e transformar os seus recursos e oportunidades em projetos concretos com um impacto económico e social. Então temos a sessão de abertura pelas 15 horas com o Presidente da Câmara Municipal de Vidigueira, Ricardo Bonito, e o Presidente da Assembleia Municipal, Filipe Palma. A moderação é da responsabilidade aqui de Fernando Romba, da Comunidade Intermunicipal do Baixo Alentejo, Simbal. Depois, temos aqui um conjunto de temáticas, desde um painel sobre empreendedorismo, outro investigação, apoio ao investimento e internacionalização. No painel de empreendedorismo está a cargo de Rui Fragoso, professor da Universidade de Évora. No painel de investigação temos Fátima Duarte, do Centro de Biotecnologia Agrícola e Agroalimentar do Alentejo, a CEBAL. No painel de apoio ao investimento, Odete João, coordenadora do Desenvolvimento Local de Base Comunitária, da Associação de Desenvolvimento Local Terras Dentro. No painel da internacionalização, David Simão, Associação Empresarial da Região de Beja, do NERB, e Ivan Marques, Câmara de Comércio Brasil-Portugal. A ação de encerramento está a cargo de Ricardo Pinheiro, presidente da CCDR do Alentejo. As entidades convidadas foram escolhidas precisamente pela sua experiência e capacidade de acrescentar valor à discussão. Reúne-se assim entidades de referência nas áreas do desenvolvimento local, da investigação, do ensino superior, do apoio empresarial, da internacionalização, criando uma oportunidade única para partilhar conhecimento, estabelecer contactos e aproximar os empresários e os empreendedores das ferramentas e das redes que podem apoiar os seus projetos. No fundo, esta iniciativa procura valorizar os recursos endógenos do concelho, estimular uma cultura empreendedora, promover a partilha de experiências e fomentar novas parcerias e dinâmicas de cooperação. Queremos assim afirmar a Vidigueira como um território de oportunidades capaz de conciliar a identidade, a inovação e o desenvolvimento sustentável. Deixo assim um convite muito especial a todos os empresários, empreendedores, associações, jovens e cidadãos interessados no futuro do nosso concelho, que participem no Fórum Inovação e Desenvolvimento no dia 10 de julho na Casa das Talhas, e também

0: é ir às redes sociais do município de Vidigueira e ver as datas das outras iniciativas que vão decorrer durante esta semana do empreendedorismo e assistir a este conjunto de intervenções. Será portanto uma oportunidade para se refletir em conjunto, partilharem-se ideias e construir novas oportunidades para a Vidigueira e para o nosso território.
1: Quem estiver interessado em participar nesta primeira semana do empreendedorismo, como é que pode fazer a sua inscrição?
2: Então é assim, a primeira semana do empreendedorismo da Vidigueira vai demonstrar que empreender é muito mais do que criar empresas, é valorizar o conhecimento, preservar a nossa identidade, promover os produtos locais e construir um futuro que assente na inovação sem esquecer as memórias e as raízes que fazem da Vidigueira um território único. A entrada é livre em todas as iniciativas. Participe, acompanhe este ciclo de conferências e atividades e junte-se a nós na valorização do nosso concelho. Contamos com a sua presença em todas as atividades desta semana do empreendedorismo. As inscrições estão disponíveis nos canais de comunicação do município, na página do município e nas redes sociais.
1: Muito obrigada, doutora Ana Faísco, doutora Francisca Varela, pela vossa colaboração e contributo nesta, a propósito desta primeira semana do empreendedorismo que arranca já amanhã. Fazemos agora uma pausa neste programa, voltamos já a seguir. Até já. 90 FM, o coração do Alentejo.

0: Retomamos a informação neste programa Terras de Pão, Gentes de Paz, da responsabilidade da Câmara Municipal de Vidigueira. Contamos agora em estúdio com a presença de Ricardo Bonito, Presidente da Câmara Municipal de Vidigueira. Senhor Presidente, muito bom dia, antes de mais.
1: Bom dia também a todo o auditório da Rádio Vidigueira. Dizer que é com grande satisfação que estou hoje aqui em mais um programa de Terra de Pão, Gentes de Paz, para falarmos também um pouco daquilo que são as dinâmicas do nosso concelho.
0: Estivemos aqui à conversa anteriormente a propósito da primeira semana do empreendedorismo. Que importância tem esta iniciativa para, não só para o concelho de Vidigueira, mas em termos mais abrangente para aquilo que poderá também ser em termos de contactos também exteriores?
1: Sim, de facto, a semana empresarial na Vidigueira representa aquilo que é um marco estratégico no nosso desenvolvimento económico e social. E queremos que seja mais que um evento isolado. Esta é uma iniciativa que se assume como, podemos dizer, uma valorização do tecido produtivo local e um sinal de compromisso que temos com o futuro da região. Queremos estar próximo das pessoas, queremos estar próximo em diálogo direto, quer com técnicos, quer com empresários, para que possamos também fazer aqui uma radiografia daquilo que é o nosso tecido económico, daquilo que são as nossas gentes, os nossos costumes, as nossas tradições, para que possamos divulgar também em alguns destes fóruns alguns dos apoios existentes também às nossas empresas, aos nossos empresários, e creio que este pode ser um ponto de partida, sendo a primeira edição, ser o ponto de partida para que possamos no futuro fazer desta semana do empreendedorismo algo que traga mesmo desenvolvimento ao nosso território, que é isto que nós queremos. Queremos a partir daqui também criar um estímulo àquilo que é o empreendedorismo, dar visibilidade aos casos de sucesso, debater o futuro económico do nosso concelho, e este evento pode inspirar e deve inspirar quer empresas, quer empresários, para que no futuro possam criar empregos, possam fixar talentos, para que o nosso concelho de facto passe a prosperar da forma que ele merece. Outra nota que queria dar sobre a Semana do Empreendedorismo é que de facto nós queremos que ele passe por todas as nossas freguesias, porque consideramos que é muito importante descentralizar e termos inclusão territorial. Garante que todos os empresários, independente da sua localização geográfica, possam ter palavra, possam mostrar aquilo que sabemos fazer melhor, naquilo que são as nossas diferenças. Apesar de estarmos no mesmo concelho, cada um tem as suas particularidades, sempre perdemos a nossa identidade cultural e a nossa autenticidade, mas de facto temos em cada uma das freguesias as suas potencialidades. E prova disso é o vasto programa que temos, começando esta semana empresarial em Petrógão do Alentejo, no Festival de Sabores do Peixe do Rio, onde vamos ter a assinatura do protocolo entre o município da Vidigueira e o NERB, de facto importante. Também tivemos aqui nos últimos dias também neste programa o presidente do NERB, onde falámos também um pouco sobre este programa, naquilo que é o apoio que vamos trazer também ao nosso concelho, aos nossos empresários, para que eles também possam ter acesso à informação que lhes permita evoluir, ter acesso a linhas de crédito, ter acesso a programas comunitários também que lhe permitam evoluir e avançar naquilo que são as suas necessidades diárias enquanto empresários e empresas. Em Pedrógão ainda vamos ter também, e para nós um ponto de extrema importância, temos no nosso território o Rio Guadiana, algo que na minha opinião e na opinião de muitos tem estado um pouco esquecido, e nós entendemos que o Rio Guadiana é um rio de oportunidades, e é isso mesmo que vamos debater aqui com um painel de convidados que dispensa apresentações, mas que de facto dará também o pontapé de partida para aquilo que é um olhar diferente sobre o Rio Guadiana, porque queremos que existem muitas oportunidades e temos vindo a trabalhar sobre esta matéria, e este será mais um dos pontos altos, aproximar, conhecer outras realidades. Por exemplo, vamos ter o Presidente da Câmara de Mértola, alguém que já faz o Festival do Peixe do Rio há bastante tempo, alguém que conseguiu garantir fundos nacionais e não nacionais também para o Rio Guadiana, na zona de Mértola, e nós queremos também aprender com aqueles que têm feito algum caminho nesta matéria, ouvir as suas preocupações, ouvir aquilo que também são as possibilidades que o Rio apresenta, e de facto pode ser um bom ponto de partida para juntar também às ideias que nós temos, e colocar este Rio de oportunidades no plano principal do nosso concelho também. Depois temos também no dia 7 de julho, passando para a freguesia de Selmes, outra fileira importante do nosso concelho, a questão do azeite, e aliada àquilo que é sustentabilidade também, é muito importante hoje olharmos para estas temáticas também nesta ótica da sustentabilidade. E de facto o azeite é um dos pilares fundamentais do nosso concelho, a par do vinho, e queremos também aqui marcar a diferença junto dos empresários e junto das pessoas, para que esta fileira de extrema importância possa ser discutida e possa ser trabalhada naquilo que é a nossa dinâmica diária. Depois vamos passar também por Vila de Frades, como não podia deixar de ser, falar sobre o lançamento do livro, o livro de José Calado e de José Inverno, que tem por título Vinho.

0: por o nosso conselho também em termos empresariais, o professor Orlindo Ruivo, que com todo o gosto será também homenageado neste dia em Vila de Frades. E o culminar desta semana do empreendedorismo será naturalmente na Vidigueira, já integrado também naquilo que é a Feira de Santiago, e iremos ter o Fórum Vidigueira Inovação em Desenvolvimento, também para falarmos um pouco destas duas temáticas que estão na ordem do dia, como o próprio o nome fórum, do Fórum diz, Inovação e Desenvolvimento, que vai permitir trazer também alguns académicos, alguns empresários à nossa terra, para que possamos discutir, olhar aquilo que são as boas práticas, percebermos o que é que não fazemos tão bem e perspectivar o futuro da melhor forma para que, como disse há pouco, o nosso concelho possa progredir e possa avançar.
1: Esta primeira semana do empreendedorismo arranca precisamente numa freguesia, na freguesia de Pedrógão do Alentejo, com também o arranque do Festival Gastronómico Sabores do Rio. Quero fazer uma nota também muito breve relativamente a esse evento.
0: Sim, é o Festival Gastronómico Sabores do Rio, é de facto um festival que merece todo o apoio do município, como outros festivais também que vão acontecer no nosso território, em cada uma das freguesias. Mas, de facto, temos este rio, que é um rio de com muita potencialidade e um rio de oportunidades, e que o município de Vidigueira não se quis deixar de juntar à junta de freguesia e dar todo o apoio, porque, como disse, Pedrógão tem muito potencial, Pedrógão tem muita capacidade de atratividade, e nós queremos modernizar, sem perder aquilo que é a tradição, mas queremos inovar e queremos fazer deste certame um certame também de referência naquilo que é o nosso concelho. Temos um programa vasto que está disponível nas nossas redes sociais, que começa amanhã com a sessão inaugural, com a tal assinatura do protocolo, como falei ainda há pouco. Teremos noites de fados, teremos os nossos cantos alentejanos e teremos uma série de espetáculos, e deixo uma nota também que culminará no domingo com a grande caldeirada do Peixe do Rio, para quem deixe também o convite a todas as pessoas que nos queiram visitar, que façam a sua inscrição, porque de facto é uma iniciativa que mostra todo aquilo que é a nossa autenticidade, a nossa genuinidade de um rio de oportunidades.
1: Nos dias 10, 11 e 12 de julho, Vidigueira vai receber a Feira de Santiago. E perguntava-lhe precisamente, deixo-lhe aqui algumas questões, até porque o nosso tempo não é muito, vou-lhe deixar aqui algumas questões para que possa depois poder responder, e que são as seguintes. Depois de vários anos sem se realizar, por que motivo decidiu este executivo recuperar a histórica Feira de Santiago? O que é que ela representa? O que é que este regresso representa para o concelho? E depois, a questão também óbvia, a Feira de Santiago faz parte da memória coletiva de muitos vidigueirenses. De que forma será preservada essa identidade, conciliando essa tradição com novas propostas e uma imagem mais moderna?
0: Sim, de facto foi uma... É mais do que uma promessa que nós fizemos eleitoral, é de facto algo que faz e que fazia falta à Vidigueira. Nós temos assistido ao longo dos anos muitas pessoas que relembram e têm na sua memória aquilo que era a Feira de Santiago. De facto, a Feira de Santiago provavelmente, ou de certeza, que não será a feira como existiu nos moldes antigos, mas creio que trazer algo de novo, indo buscar um pouco daquilo do passado, pode de facto reavivar as memórias e pode ser um momento importante também daquilo que é a afirmação do nosso concelho enquanto comunidade. Creio que a nossa comunidade precisa estar mais junta, precisa estar mais concentrada naquilo que são, digamos, a nossa coesão, aquilo que é a nossa amizade uns com os outros, e de facto são estes momentos que podem reavivar esta memória. E de facto a Feira de Santiago, para além daquilo que tudo falámos, poder ser também um polo de desenvolvimento económico, visa sobretudo aproximar pessoas, aproximar gentes, porque de facto é isso que importa. E um dos pontos que gostaria de destacar também, e fruto disso que temos estado a falar.

0: De aproximar pessoas, é de facto o almoço dos vidigueirenses que vamos tentar e vamos certamente reatar, porque percebemos que as pessoas deixaram a nossa terra, muitos deles em busca de um futuro melhor, e estabeleceram-se onde havia mais oportunidades, onde há mais oportunidades, vão nascendo os filhos, as pessoas têm os seus a fazer diários, e é cada vez mais difícil depois voltarem à sua terra de origem, à terra que amam e que gostam. E de facto este almoço dos vidigueirenses pode servir também para aproximar as pessoas, para que as pessoas voltem à sua terra natal, para que as pessoas revejam os seus amigos de infância, para que as pessoas estejam próximas das suas famílias, porque também ainda mantêm cá muitos familiares, e este almoço também é aberto às pessoas do Conselho de Vidigueira, para que possamos em comunhão, os residentes e os não residentes, fazemos deste momento um encontro que de facto fique na memória de todos nós. Sabemos que é o primeiro, sabemos que queremos dar passos para construir algo bastante positivo, mas queremos que este ano já vai ser algo que vai marcar aquilo que são as memórias da nossa terra.
1: Em termos gerais, e para terminarmos, o que é que se pretende com a organização desta Feira de Santiago, em termos da dinâmica económica que referiu, também social, também cultural e turística? Que formato vai assumir em termos do local e do que vai ser apresentado aos visitantes? E, por fim, também, o que é que foi pensado, tendo em conta as características da feira e também o programa que foi preparado para receber durante estes 3 dias as pessoas que queiram ir até à Feira de Santiago?
0: Sim, de facto temos um programa rico com artistas de que dispensam apresentações, artistas também que foram um pouco dentro daquilo que são as escolhas também do público que queremos captar, de um público mais jovem, de um público menos jovem. Tentamos fazer aqui um mix para que todos possamos ficar contentes, e creio que temos um programa bastante interessante. A par disto, vamos retomar também a nossa Feira dos Queijinhos. Temos tido bastante aceitação dentro daquilo que são os produtores de queijo, a querem regressar à nossa Feira dos Queijos, e de facto vai ser também um momento fantástico termos e retomarmos esta tradição da Feira dos Queijos, para além de todo o nosso artesanato local, para além do nosso vinho, para além do nosso mel, para além do nosso pão. Vamos ter diversos produtos que marcam aquilo que é a nossa autenticidade e a nossa juninidade, e aquilo que sabemos fazer melhor, vão estar presentes nesta feira. Para além das diversões todas, como existem nas feiras, os carrosséis para as crianças, as farturas, vamos ter uma feira moderna, mas que ali que traz um pouco do passado, mas que ali alguma vertente de modernidade. Vamos ter também Feira Franca, com produtos também vendidos como era feito nas feiras antigas, e ainda hoje acontece nos nossos mercados tradicionais e mensais, como acontece aqui na Vidigueira, e vamos também aliar estes dois mundos, porque creio que a feira terá muito a ganhar com isto. Creio que são mais que motivos para nos visitarem. Dizer que é de facto uma realidade que me deixa bastante orgulhoso, a mim, ao meu executivo, à minha equipa, a todos os funcionários, e creio que a todos os vidigueirenses podem sentir um pouco de orgulho de termos a nossa feira de volta. E é uma realidade que está naturalmente à disposição de todos nós, e aquilo que peço é para que comparecemos em peso, para comparecermos, para apoiar aquilo que é nosso, para nos divertirmos juntos, fazendo da nossa terra um local, como já disse, onde nos possamos orgulhar cada vez mais de viver aqui e de estar aqui, por de facto é isso que importa, juntos construir algo, juntos construir futuro, porque só assim conseguimos evoluir e prosperar. Conto com todos durante esta semana, e principalmente também no culminar desta feira, na Feira de Santiago, a feira que está de volta.
1: Fica então aqui neste final de conversa o convite. Senhor Presidente, muito obrigada pela presença hoje aqui neste programa Terras de Pão, Gentes de Paz. Terminamos assim mais uma edição. Regressamos, como habitualmente, na próxima quinta-feira, e contamos naturalmente também com a sua companhia. Até lá, fique bem e tenha um bom resto de dia.
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0: Boa tarde, seja bem-vindo a este bloco informativo do meio-dia. Vamos atualizar a jornada informativa nesta quinta-feira, dia 2 de julho. Aviso vermelho devido ao calor foi alargado até domingo em 10 distritos. GNR deteve 4 homens em Pias por furtos. PS de Serpa defende medidas urgentes na habitação e critica a inércia dos anteriores executivos da CDU. Alentejo foi a região que mais cresceu no acumulado até maio. São títulos para desenvolver já a seguir neste bloco informativo.
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0: Boa tarde, foi alargado até domingo o aviso vermelho devido ao calor em 10 distritos do litoral e do interior sul do país, segundo anunciou esta manhã o Instituto Português do Mar e da Atmosfera. Segundo o IPMA, o aviso vermelho, o mais grave numa escala de 3, está hoje ativo nos distritos de Porto Alegre, Évora e Beja, assim como em Santarém e Lisboa, sendo que os últimos dois distritos passam a laranja às 23 horas. De amanhã. Na sexta-feira vão estar também sob aviso vermelho por causa do calor outros 10 distritos: Viana do Castelo, Porto, Braga, Coimbra, Aveiro, Leiria, Santarém, Porto Alegre, Évora e Beja. Em todos os casos, este nível permanece ativo até às 6 da madrugada de domingo. O aviso vermelho surge numa altura em que Portugal continental atravessa num período de temperaturas elevadas, com máximas que podem chegar aos 44 graus Celsius e mínimas, que variam entre os 24 e os 28 graus. A Direção-Geral da Saúde divulgou ontem recomendações aos municípios para protegerem as populações das temperaturas elevadas e ondas de calor, alegando o papel de proximidade essencial que desempenham na preparação e resposta a esses fenómenos. Segundo a DGS, as autarquias devem garantir, em parceria com várias entidades, a sinalização de pessoas mais vulneráveis, mantendo atualizada essa listagem, assim como realizar contactos preventivos e promover, sempre possível, visitas domiciliárias. Já ao nível das medidas comunitárias, a Direção-Geral aconselha que sejam abertos locais de abrigo temporário e disponibilizada água potável, garantindo o bom funcionamento dos bebedouros públicos, assim como recomenda o prolongamento dos horários de bibliotecas, piscinas e equipamentos climatizados de proximidade. Para os espaços públicos, é sugerido que sejam reforçadas as zonas de sombra, instaladas estruturas temporárias de sombreamento e arrefecimento e adaptados os horários dos trabalhos municipais realizados no exterior. Os municípios devem ainda assegurar a coordenação permanente entre a Autoridade de Saúde e a Unidade Local de Saúde da sua região, mas também com os bombeiros, as forças de segurança, a Cruz Vermelha Portuguesa, a Segurança Social e instituições sociais. Por causa da onda de calor, os hospitais ativaram também o nível mais baixo dos planos de contingência. O Comando Territorial de Beja da GNR deteve ontem 4 homens com idades entre os 20 e os 49 anos pelos crimes de furto qualificado em explorações agrícolas, roubo na via pública e coação agravada na localidade de Pias, no concelho de Serpa. Segundo revelou hoje a GNR em comunicado, no âmbito de 3 investigações relacionadas com diversos furtos de material agrícola, um roubo na via pública e um crime de coação agravada, os militares da Guarda desenvolveram um conjunto de diligências policiais que permitiram recolher fortes indícios da prática reiterada destes ilícitos pelos suspeitos. No decurso da investigação, foi dado cumprimento a 14 mandados de busca, dos quais 10 domiciliários e 4 não domiciliários, culminando na detenção dos suspeitos e na apreensão de 2 veículos, uma moto elétrica, 20 munições de calibre 9mm, 3 armas brancas, 9 painéis solares, 5 transformadores solares, um gerador, 4 baterias, cerca de 20 metros de cabo de cobre, cerca de 20 metros de cabo de fibra, 4 telemóveis, 3 motosserras, 3 alicates de corte, 3 projetores de luz, 2 malas com berbequim, um pulverizador, um pé de cabra, uma lanterna, diversos utensílios e materiais agrícolas, diversas ferramentas utilizadas na consumação dos ilícitos, diversas peças de vestuário utilizadas na prática dos crimes. Os detidos, de acordo com o GNR, vão ser hoje presentes ao Tribunal Judicial de Serpa para primeiro interrogatório judicial e aplicação das respectivas medidas de coação. A conselheira de Serpa do PS defende medidas urgentes na habitação e criticou a inércia dos anteriores executivos da CDU. Em comunicado, o PS de Serpa saúda a aprovação por maioria na Assembleia Municipal de Serpa da recomendação apresentada pelo Grupo Municipal do PS para a implementação de instrumentos fundamentais da política municipal de habitação. Segundo a conselheira socialista, a habitação é essencial e uma prioridade para as famílias, para os jovens, para a fixação de população e para o futuro do concelho. E como tal, diz não compreender que, passados 6 anos sobre a publicação da Lei de Bases da Habitação, em 2019, os anteriores executivos CDU não tenham avançado com os instrumentos que já deveriam estar em funcionamento há muito tempo. O PS Serpa diz tratar-se de uma inércia política inaceitável dos anteriores executivos, que não deram resposta atempada a uma área essencial para os municípios e para o futuro do Conselho de Serpa, que continua sem Carta Municipal de Habitação, sem Conselho Local de Habitação e sem a regular apresentação anual de relatório à Assembleia Municipal sobre a execução da Política Municipal de Habitação. O PS de Serpa aponta ainda que a Estratégia Local de Habitação, aprovada em 2023, ficou praticamente sem concretização, para além da realização de um único projeto de execução, que obviamente não foi implementado, dizendo ser inadmissível este nível de inação e de perda de oportunidades de financiamento. Com esta recomendação, o Grupo Municipal do PS propõe à Câmara Municipal que dê início à elaboração da Carta Municipal de Habitação, constitua o Conselho Local de Habitação e apresenta anualmente à Assembleia Municipal o relatório de execução da política de habitação e elabore um diagnóstico atualizado das situações de construção ilegal no Conselho. Explicações que foram deixadas na Rádio Virgar por Manuel Soares, da Conselhia de Serpa, do PS.
1: Nós entendemos, e é um direito à habitação, e está naquilo que são as necessidades essenciais do ser humano. Qualquer teoria sobre as motivações e as necessidades tem na base a habitação, a par também do trabalho, mas a habitação está na base de tudo. E é um problema identificado também em Portugal e que é muito conhecido, tanto que em 2019 saiu a legislação sobre essa matéria. Infelizmente, passados estes 6 anos, até 2025, praticamente nada foi feito. A única coisa que foi aprovada foi a Estratégia Local de Habitação, que tinha, e foi aprovada por unanimidade, tinha uma série de larga de investimentos e de projetos em todo o Conselho. Acontece que disso tudo apenas fizeram a execução, o projeto de execução de um, e portanto, e não chegaram à fase de execução desse único. Sendo que há uma certa construção da casa pelo TEP, porque antes de chegar à Estratégia Local de Habitação deviam ter sido criados os outros instrumentos que estão previstos na lei e que permitiam depois que a estratégia fosse definida com base naquilo que a Carta e que o Conselho tinham definido. Fizeram ao contrário e não fizeram aquilo que era para ser feito, que era essencialmente implementar a estratégia e fazer uma renovação daquilo que é a habitação no Conselho. E nessa medida nós entendemos que agora que temos outras responsabilidades a nível da governação do Conselho, que deveríamos tomar a iniciativa de fazer esta recomendação à Câmara, sendo que ela foi acolhida claramente pelo Presidente na sessão, até inclusivamente já estavam a dar os primeiros passos, e pronto, e para estranharmos que a CDU se tivesse abstido. Ela foi aprovada pelos votos de todas as outras forças políticas representadas na Assembleia, com a abstenção da CDU, mas de qualquer das formas também indica qual é a postura que eles têm tido, ou que tiveram, aliás, e se parece continuar a ter em relação àquilo que é o futuro do nosso Conselho.
0: Manuel Soares, da Conselhia do PS de Serpa. Foi implementada na Unidade Local de Saúde do Baixo Alentejo a Unidade de Cuidados Ambulatórios em Medicina Interna, a UCAMI. Segundo revelou a Unidade Local de Saúde do Baixo Alentejo, trata-se de uma nova resposta assistencial estruturada e orientada para a prestação de cuidados diferenciados em regime de ambulatório, dirigida a doentes que necessitam de acompanhamento especializado de medicina interna, sem critérios de internamento convencional. Segundo avançou a USBA, a criação desta unidade surge em resposta a desafios cada vez mais evidentes na prestação dos cuidados de saúde, nomeadamente o envelhecimento da população, o aumento da prevalência de doenças crónicas e da multimorbilidade, bem como a pressão crescente sobre os serviços de urgência e o internamento hospitalar. De acordo com a Unidade Local de Saúde do Baixo Alentejo, esta unidade vai permitir a realização de um conjunto alargado de intervenções assistenciais, entre as quais a administração de terapêutica endovenosa programada, realização de transfusões, monitorização clínica e analítica, avaliação médica e de enfermagem e educação terapêutica. A unidade vai funcionar em dias úteis, numa fase inicial à segunda e quinta-feira, em horário diurno, com integração funcional no Serviço de Medicina Interna e apoio dos profissionais do Hospital TIA. O projeto iniciou-se pela criação da subunidade de insuficiência cardíaca, uma resposta funcional dedicada aos doentes com insuficiência cardíaca, assente numa abordagem multidisciplinar, envolvendo profissionais dos serviços de medicina interna e cardiologia, com possibilidade de integração progressiva de outras áreas de apoio. De acordo com a USBA, a UCAMI visa suprimir uma lacuna existente, atuando como um ponto de contacto acessível, onde doentes previamente diagnosticados podem recorrer à equipa sempre que surjam sinais de descompensação, através de uma linha de apoio dedicada. Segundo a Unidade Local de Saúde, a nova estrutura representa um importante reforço para os profissionais de saúde, ao permitir maior coordenação entre equipas, protocolos assistenciais mais estruturados, melhor utilização de recursos disponíveis e redução da pressão sobre a urgência e o internamento. O Alentejo foi a região do país que mais cresceu em termos percentuais no acumulado de janeiro a maio de 2026, segundo o Travel BI by Turismo de Portugal, Turismo em Números, maio 2026. Segundo revelou a Agência Regional de Promoção Turística do Alentejo, nos primeiros 5 meses do ano, a região, que engloba também os 11 concelhos da Alesia e do Tejo, registou 1,237 milhões de dormidas, mais 6,6% do que no mesmo período de 2025, ficando acima da média nacional, que foi de 1,4%. A ARTA revela que este crescimento é também visível nos proveitos, com o Alentejo a alcançar os 100 milhões de euros em proveitos globais, um aumento de 12,6%, enquanto o país cresceu 5,3%. O REFPAR fixou-se nos 37,2 euros, com uma subida de 9,4%, também superior à média nacional de 1%. Entre janeiro e maio, o Alentejo recebeu 682,2 hóspedes, mais 3,3%. As dormidas de residentes cresceram 7% e as de não-residentes aumentaram 6%, confirmando uma evolução positiva tanto no mercado nacional como nos mercados externos. Em relação à Rádio Vidigueira, José Santos, o presidente da Agência Regional de Promoção Turística do Alentejo, fala num crescimento bom.
2: Sim, dados oficiais do Instituto Nacional de Estatística, que são depois veiculados pelo Turismo de Portugal, são os primeiros 5 meses do ano. É verdade que ainda não atingimos o primeiro semestre, mas como salientar a boa dinâmica turística da região, que aliás é um corolário daquilo que tem vindo também a ser os números dos dois últimos anos, é uma região que cresce não só em hóspedes e em dormidas, mas cresce também nos proveitos, um aumento de 12,6%, um aumento percentual, enquanto o país está a crescer menos de metade, um crescimento também ao nível de alguns indicadores económicos, como o rendimento por quadro disponível, que é um indicador importante que mede a eficiência do desempenho da nossa hotelaria. É um crescimento bom, num ano que sabemos que será difícil, tanto ao nível do mercado nacional como ao nível dos mercados internacionais, onde estamos a crescer também 6%, onde crescemos 7% no mercado interno e 6% no mercado internacional em dormidas. No caso do mercado internacional, praticamente a crescer em todos os nossos principais mercados, com exceção no mercado norte-americano, onde se está a assistir uma recessão, à qual estamos também atentos. Portanto, eu diria que um bom tónico para o que falta do ano. Neste momento já temos o mês de junho cumprido, mas só saberemos os dados do mês de junho e poderemos fazer uma nova avaliação no final de julho, mas enfim, confiantes que, não obstante as várias dificuldades que se colocam aos destinos turísticos, quer com a situação internacional, quer, enfim, também com desafios constantes do ponto de vista do poder de compra dos portugueses, acreditamos que 2026 será mais um bom ano para o Alentejo.
0: José Santos, o presidente da Agência Regional de Promoção Turística do Alentejo. O Movimento Cívico Ervidel em Ação realiza no próximo domingo, às 17h30, no auditório do Centro Cultural de Ervidel, uma sessão pública dedicada ao tema A Proximidade das Culturas Intensivas e Superintensivas, a Defesa da Saúde Pública e do Ambiente. A iniciativa, segundo avançou o movimento, pretende informar a população, promover o debate público e refletir sobre as consequências da expansão das culturas intensivas e superintensivas junto das zonas habitacionais, bem como sobre os seus potenciais impactos na saúde pública, no ambiente e na qualidade de vida da comunidade. A ação contará com a participação de André Gomes, médico de saúde pública, e Miguel Quaresma, engenheiro agrónomo e especialista em ordenamento do território e planeamento ambiental. A instalação de um olival de grandes dimensões a escassos metros do perímetro urbano de Ervidel, numa área atravessada por uma linha de água que percorre o interior da povoação, tem sido uma preocupação da população que levou à criação deste movimento cívico. Teve lugar ontem a cerimónia da tomada de posse dos diretores das 4 escolas superiores do Instituto Politécnico de Beja. A cerimónia decorreu na sequência da nomeação pelo presidente do Instituto Politécnico de Beja, Aldo Passarinho, dos diretores das unidades orgânicas de ensino e investigação da instituição, com efeitos a partir de 1 de julho. Tomaram posse Alexandra Telo da Costa Trincalhetas Tomás, como diretora da Escola Superior Agrária, Paulo Alexandre Sousa Bacalhau Paixão, como diretor da Escola Superior de Educação, José Filipe Pires dos Reis, como diretor da Escola Superior de Tecnologia e de Gestão, Rogério Manuel Ferrinho Ferreira, como diretor da Escola Superior de Saúde. Nos termos da legislação em vigor e dos estatutos do Instituto Politécnico de Beja, os diretores das escolas superiores assumem responsabilidades de representação, coordenação académica e gestão das respectivas unidades orgânicas, desempenham um papel determinante na prosecução da missão institucional do IPBeja. Segundo aponta o Politécnico, com a duração de 4 anos, os mandatos agora iniciados marcam o arranque de um novo ciclo de liderança nas escolas superiores do IPBeja, reforçando o compromisso com a qualidade do ensino, a investigação, a inovação e a ligação à comunidade e ao território. A EDIA identificou o que é atualmente o mais importante abrigo conhecido em Portugal para o morcego rato grande, espécie classificada como vulnerável em Portugal. Segundo revelou a EDIA em nota de imprensa, localizado na área de influência do empreendimento de Fins Múltiplos de Alqueva, o abrigo alberga uma colónia estimada em mais de 10 mil indivíduos, assumindo numa relevância ímpar para a conservação da espécie a nível nacional. Segundo a EDIA, as contagens mais recentes, realizadas no passado mês de junho, confirmam a dimensão excepcional da colónia instalada numa antiga mina de água, designada por Abrigo Beja 1, que acolhe outras 3 espécies de morcegos, o morcego de peluche, o morcego de ferradura mourisco e o morcego de ferradura grande, todos com o estatuto de conservação vulnerável. É dia de ter identificado este abrigo em abril de 2023, no decurso de uma ação de fiscalização destinada a verificar o cumprimento das medidas previstas nas declarações de impacto ambiental. Segundo a empresa de desenvolvimento das infraestruturas de Alqueva, a descoberta reforça o conhecimento científico sobre a fauna presente na área de influência do EFMA e evidencia a importância da monitorização ambiental desenvolvida pela EDIA, contribuindo para a conservação da biodiversidade e para a compatibilização entre a atividade agrícola e a preservação dos valores naturais. O município de Odmira candidatou 3 estabelecimentos de ensino do concelho com vista à sua requalificação. Segundo a Câmara Municipal de Odmira, a Escola Secundária Dr. Manuel Candeias Gonçalves e as Escolas Básicas do 2º e 3º Ciclo Damião de Odmira e Engenheiro Manuel Rafael Amaro da Costa, em São Teutónio, estão orçadas em cerca de 31 milhões de euros ao abrigo do financiamento do Banco Europeu de Investimento. Segundo revelou o município odmirense, a submissão destas candidaturas constitui um marco importante neste processo, refletindo o compromisso conjunto na criação de melhores condições para a comunidade educativa e representando um passo significativo para a concretização de investimentos estruturantes no parque escolar daquele concelho. A Câmara de Odmira sublinha que estes são investimentos há muito necessários perante o estado de degradação em que alguns edifícios se encontram e pela insuficiência dos espaços face ao aumento da população. Segundo a Câmara de Odmira, a este investimento acresce ainda a construção do Centro Escolar do Almograve, no valor de 3,3 milhões de euros, totalizando cerca de 34,3 milhões de euros para executar em obras nas escolas daquele concelho. Final deste bloco informativo com a previsão do estado do tempo para hoje, que de acordo com o Instituto Português do Mar e da Atmosfera vai ser da continuação de tempo quente, com o céu pouco nublado ou limpo, vento fraco ou moderado a predominar de leste-nordeste e rodando temporariamente para o quadrante sul na costa sul do Algarve, à subida da temperatura mínima no litoral norte e centro e região sul e subida acentuada da máxima no litoral oeste. As temperaturas, essas poderão chegar aos 43 graus em Beja e Évora, 38 em Porto Alegre, 36 em Sines.
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0: 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São 2 horas. 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
5: Boa tarde, seja bem-vindo a esta síntese informativa das 15 horas. Deixamos no ar os títulos que vão marcando a jornada informativa nesta quinta-feira, 2 de julho. O aviso vermelho devido ao calor foi alargado até domingo em mais de 10 distritos. GNR deteve 4 homens em pias por furtos. PS Serpa defende medidas urgentes na habitação e criticou a inércia dos anteriores executivos, CDU. Alentejo é a região que mais cresce no acumulado até maio. Movimento Ervidela em Ação realiza sessão pública de esclarecimento e debate. Diretores das escolas do Politécnico de Beja já tomaram posse. É dia, identifica o mais importante abrigo em Portugal, a de morcegos. A Câmara Municipal de Odmira vai requalificar 3 escolas do concelho. Unidade Local do Sul do Baixo Alentejo criou uma unidade de cuidados ambulatórios em medicina interna. Títulos para desenvolver no bloco informativo das 17.
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São 5 horas. 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

0: Boa tarde, foi alargado até domingo o aviso vermelho devido ao calor em 10 distritos do litoral e do interior sul do país, segundo anunciou esta manhã o Instituto Português do Mar e da Atmosfera. Segundo o IPMA, o aviso vermelho, o mais grave numa escala de 3, está hoje ativo nos distritos de Porto Alegre, Évora e Beja, assim como em Santarém e Lisboa, sendo que os últimos dois distritos passam a laranja às 23 horas de amanhã. Na sexta-feira vão estar também sob aviso vermelho, por causa do calor, outros 10 distritos: Viana do Castelo, Porto, Braga, Coimbra, Aveiro, Leiria, Santarém, Porto Alegre, Évora e Beja. Em todos os casos, este nível permanece ativo até às 6 da madrugada de domingo. O aviso vermelho surge numa altura em que Portugal continental atravessa num período de temperaturas elevadas, com máximas que podem chegar aos 44 graus Celsius e mínimas que variam entre os 24 e os 28 graus. A Direção-Geral da Saúde divulgou ontem recomendações aos municípios para protegerem as populações das temperaturas elevadas e ondas de calor, alegando o papel de proximidade essencial que desempenham na preparação e resposta a esses fenómenos. Segundo a DGS, as autarquias devem garantir, em parceria com várias entidades, a sinalização de pessoas mais vulneráveis, mantendo atualizada essa listagem, assim como realizar contactos preventivos e promover, sempre possível, visitas domiciliárias. Já ao nível das medidas comunitárias, a Direção-Geral aconselha que sejam abertos locais de abrigo temporário e disponibilizada água potável, garantindo o bom funcionamento dos bebedouros públicos, assim como recomenda o prolongamento dos horários de bibliotecas, piscinas e equipamentos climatizados de proximidade. Para os espaços públicos, é sugerido que sejam reforçadas as zonas de sombra, instaladas estruturas temporárias de sombreamento e arrefecimento e adaptados os horários dos trabalhos municipais realizados no exterior. Os municípios devem ainda assegurar a coordenação permanente entre a Autoridade de Saúde e a Unidade Local de Saúde da sua região, mas também com os bombeiros, as forças de segurança, a Cruz Vermelha Portuguesa, a Segurança Social e instituições sociais. Por causa da onda de calor, os hospitais ativaram também o nível mais baixo dos planos de contingência. O Comando Territorial de Beja da GNR deteve ontem 4 homens com idades entre os 20 e os 49 anos pelos crimes de furto qualificado em explorações agrícolas, roubo na via pública e coação agravada na localidade de Pias, no concelho de Serpa. Segundo revelou hoje a GNR em comunicado, no âmbito de 3 investigações relacionadas com diversos furtos de material agrícola, um roubo na via pública e um crime de coação agravada, os militares da Guarda desenvolveram um conjunto de diligências policiais que permitiram recolher fortes indícios da prática reiterada destes ilícitos pelos suspeitos. No decurso da investigação, foi dado cumprimento a 14 mandados de busca, dos quais 10 domiciliários e 4 não domiciliários, culminando na detenção dos suspeitos e na apreensão de 2 veículos, uma moto elétrica, 20 munições de calibre 9mm, 3 armas brancas, 9 painéis solares, 5 transformadores solares, um gerador, 4 baterias, cerca de 20 metros de cabo de cobre, cerca de 20 metros de cabo de fibra, 4 telemóveis, 3 motosserras, 3 alicates de corte, 3 projetores de luz, 2 malas com berbequim, um pulverizador, um pé de cabra, uma lanterna, diversos utensílios e materiais agrícolas, diversas ferramentas utilizadas na consumação dos ilícitos, diversas peças de vestuário utilizadas na prática dos crimes. Os detidos, de acordo com o GNR, vão ser hoje presentes ao Tribunal Judicial de Serpa para primeiro interrogatório judicial e aplicação das respectivas medidas de coação. A Conselheira de Serpa do PS defende medidas urgentes na habitação e criticou a inércia dos anteriores executivos da CDU. Em comunicado, o PS de Serpa saúda a aprovação por maioria na Assembleia Municipal de Serpa da recomendação apresentada pelo Grupo Municipal do PS para a implementação de instrumentos fundamentais da política municipal de habitação. Segundo a Conselheira Socialista, a habitação é essencial e uma prioridade para as famílias, para os jovens, para a fixação de população e para o futuro do concelho, e como tal diz não compreender que, passados 6 anos sobre a publicação da Lei de Bases da Habitação, em 2019, os anteriores executivos CDU não tenham avançado com os instrumentos que já deveriam estar em funcionamento há muito tempo. O PS Serpa diz tratar-se de uma inércia política inaceitável dos anteriores executivos, que não deram resposta atempada a uma área essencial para os municípios e para o futuro do Conselho de Serpa, que continua sem carta municipal de habitação, sem Conselho Local de Habitação e sem a regular apresentação anual de relatório à Assembleia Municipal sobre a execução da política municipal de habitação. O PS Serpa aponta ainda que a Estratégia Local de Habitação, aprovada em 2023, ficou praticamente sem concretização, para além da realização de um único projeto de execução, que obviamente não foi implementado, dizendo ser inadmissível este nível de inação e de perda de oportunidades de financiamento. Com esta recomendação, o Grupo Municipal do PS propõe à Câmara Municipal que dê início à elaboração da Carta Municipal de Habitação, constitua o Conselho Local de Habitação e apresenta anualmente à Assembleia Municipal o relatório de execução da política de habitação e elabore um diagnóstico atualizado das situações de construção ilegal no Conselho. Explicações que foram deixadas na Rádio Virgueiro por Manuel Soares, da Conselhia de Serpa, do PS.
1: Nós entendemos, e é um direito à habitação, e está naquilo que são as necessidades essenciais do ser humano. Qualquer teoria sobre as motivações e as necessidades tem na base a habitação, a par também do trabalho, mas a habitação está na base de tudo. E é um problema identificado também em Portugal e que é muito conhecido, tanto que em 2019 saiu a legislação sobre essa matéria. Infelizmente, passados estes 6 anos, até 2025, praticamente nada foi feito. A única coisa que foi aprovada foi a Estratégia Local de Habitação, que tinha, e foi aprovada por unanimidade, tinha uma série de larga de investimentos e de projetos em todo o Conselho. Acontece que disso tudo apenas fizeram o projeto de execução de um, e portanto, e não chegaram à fase de execução desse único. Sendo que há uma certa construção da casa pelo TEP, porque antes de chegar à Estratégia Local de Habitação deviam ter sido criados os outros instrumentos que estão previstos na lei e que permitiam depois que a estratégia fosse definida com base naquilo que a Carta e que o Conselho tinham definido. Fizeram ao contrário e não fizeram aquilo que era para ser feito, que era essencialmente implementar a estratégia e fazer uma renovação daquilo que é a habitação no Conselho. E nessa medida nós entendemos que agora que temos outras responsabilidades a nível da governação do Conselho, que deveríamos tomar a iniciativa de fazer esta recomendação à Câmara, sendo que ela foi acolhida claramente pelo Presidente na sessão, até inclusivamente já estavam a dar os primeiros passos, e pronto, e para estranharmos que a CDU se tivesse abstido. Ela foi aprovada pelos votos de todas as outras forças políticas representadas na Assembleia com a abstenção da CDU, mas de qualquer das formas também indica qual é a postura que eles têm tido, ou que tiveram, aliás, e parece continuar a ter em relação àquilo que é o futuro do nosso Conselho.
0: Manuel Soares, da Conselhia do PS de Serpa. Foi implementada na Unidade Local de Saúde do Baixo Alentejo a Unidade de Cuidados Ambulatórios em Medicina Interna, a UCAMI. Segundo revelou a Unidade Local de Saúde do Baixo Alentejo, trata-se de uma nova resposta assistencial estruturada e orientada para a prestação de cuidados diferenciados em regime de ambulatório, dirigida a doentes que necessitam de acompanhamento especializado da medicina interna, sem critérios de internamento convencional. Segundo avançou a USBA, a criação desta unidade surge em resposta a desafios cada vez mais evidentes na prestação dos cuidados de saúde, nomeadamente o envelhecimento da população, o aumento da prevalência de doenças crónicas e da multimorbilidade, bem como a pressão crescente sobre os serviços de urgência e o internamento hospitalar. De acordo com a Unidade Local de Saúde do Baixo Alentejo, esta unidade vai permitir a realização de um conjunto alargado de intervenções assistenciais, entre as quais a administração de terapêutica endovenosa programada, realização de transfusões, monitorização clínica e analítica, avaliação médica e de enfermagem e educação terapêutica. A unidade vai funcionar em dias úteis, numa fase inicial à segunda e quinta-feira, em horário diurno, com integração funcional no Serviço de Medicina Interna e apoio dos profissionais do Hospital de Dia. O projeto iniciou-se pela criação da subunidade de insuficiência cardíaca, uma resposta funcional dedicada aos doentes com insuficiência cardíaca, assente numa abordagem multidisciplinar, envolvendo profissionais dos serviços de medicina interna e cardiologia, com possibilidade de integração progressiva de outras áreas de apoio. De acordo com a USBA, a UCAMI visa suprimir uma lacuna existente, atuando como um ponto de contacto acessível, onde doentes previamente diagnosticados podem recorrer à equipa sempre que surjam sinais de descompensação, através de uma linha de apoio dedicada. Segundo a Unidade Local de Saúde, a nova estrutura representa um importante reforço para os profissionais de saúde, ao permitir maior coordenação entre equipas, protocolos assistenciais mais estruturados, melhor utilização de recursos disponíveis e redução da pressão sobre a urgência e o internamento. O Alentejo foi a região do país que mais cresceu em termos percentuais no acumulado de janeiro a maio de 2026, segundo o Travel BI by Turismo de Portugal, Turismo em Números, maio 2026. Segundo revelou a Agência Regional de Promoção Turística do Alentejo, nos primeiros 5 meses do ano, a região, que engloba também os 11 concelhos da Alzira e do Tejo, registou 1,237 milhões de dormidas, mais 6,6% do que no mesmo período de 2025, ficando acima da média nacional, que foi de 1,4%. A Arta revela que este crescimento é também visível nos proveitos, com o Alentejo a alcançar os 100 milhões de euros em proveitos globais, um aumento de 12,6%, enquanto o país cresceu 5,3%. O REFPAR fixou-se nos 37,2 euros, com uma subida de 9,4%, também superior à média nacional de 1%. Entre janeiro e maio, o Alentejo recebeu 682,2 hóspedes, mais 3,3%. As dormidas de residentes cresceram 7% e as de não-residentes aumentaram 6%, confirmando uma evolução positiva tanto no mercado nacional como nos mercados externos. Em relações à Rádio Vidigueira, José Santos, o presidente da Agência Regional de Promoção Turística do Alentejo, fala num crescimento bom.
2: Sim, dados oficiais do Instituto Nacional de Estatística, que são depois veiculados pelo Turismo de Portugal, são os primeiros 5 meses do ano. É verdade que ainda não atingimos o primeiro semestre, mas como salientar a boa dinâmica turística da região, que aliás é um corolário daquilo que tem a vindo também ser os números dos dois últimos anos. É uma região que cresce não só em hóspedes e em dormidas, mas cresce também nos proveitos, um aumento de 12,6%, um aumento percentual, enquanto o país está a crescer menos de metade. Um crescimento também ao nível de alguns indicadores económicos, como o rendimento por quadro disponível, que é um indicador importante que mede a eficiência do desempenho da nossa hotelaria. É um crescimento bom no ano que sabemos que será difícil, tanto ao nível do mercado nacional como ao nível dos mercados internacionais, onde estamos a crescer também 6%, onde crescemos 7% no mercado interno e 6% no mercado internacional em dormidas. No caso do mercado internacional, praticamente a crescer em todos os nossos principais mercados, com exceção no mercado norte-americano, onde se está a assistir uma recessão, à qual estamos também atentos. Portanto, eu diria que um bom tónico para o que falta do ano. Neste momento já temos o mês de junho cumprido, mas só saberemos os dados do mês de junho e poderemos fazer uma nova avaliação no final de julho, mas enfim, confiantes que, não obstante as várias dificuldades que se colocam aos destinos turísticos, quer com a situação internacional, quer, enfim, também com desafios constantes do ponto de vista do poder de compra dos portugueses, acreditamos que 2026 será mais um bom ano para o Alentejo.
0: José Santos, o presidente da Agência Regional de Promoção Turística do Alentejo. O Movimento Cívico Ervidel em Ação realiza no próximo domingo, às 17h30, no auditório do Centro Cultural de Ervidel, uma sessão pública dedicada ao tema A Proximidade das Culturas Intensivas e Superintensivas, a defesa da saúde pública e do ambiente. A iniciativa, segundo avançou o movimento, pretende informar a população, promover o debate público e refletir sobre as consequências da expansão das culturas intensivas e superintensivas junto das zonas habitacionais, bem como sobre os seus potenciais impactos na saúde pública, no ambiente e na qualidade de vida da comunidade. A ação contará com a participação de André Gomes, médico de saúde pública, e Miguel Quaresma, engenheiro agrónomo e especialista em ordenamento do território e planeamento ambiental. A instalação de um olival de grandes dimensões a escassos metros do perímetro urbano de Ervidel, numa área atravessada por uma linha de água que percorre o interior da povoação, tem sido uma preocupação da população que levou à criação deste movimento cívico. Teve lugar ontem a cerimónia da tomada de posse dos diretores das quatro escolas superiores do Instituto Politécnico de Beja. A cerimónia decorreu na sequência da nomeação pelo presidente do Instituto Politécnico de Beja, Aldo Passarinho, dos diretores das unidades orgânicas de ensino e investigação da instituição, com efeitos a partir de 1 de julho. Tomaram posse Alexandra Telo da Costa Trincalhetas Tomás, como diretora da Escola Superior Agrária, Paulo Alexandre Sousa Bacalhau Paixão, como diretor da Escola Superior de Educação, José Filipe Pires dos Reis, como diretor da Escola Superior de Tecnologia e de Gestão, Rogério Manuel Ferrinho Ferreira, como diretor da Escola Superior de Saúde. Nos termos da legislação em vigor e dos estatutos do Instituto Politécnico de Beja, os diretores das escolas superiores assumem responsabilidades de representação, coordenação académica e gestão das respectivas unidades orgânicas, desempenham um papel determinante na prosecução da missão institucional do IPBeja. Segundo aponta o Politécnico, com a duração de 4 anos, os mandatos agora iniciados marcam o arranque de um novo ciclo de liderança nas escolas superiores do IPBeja, reforçando o compromisso com a qualidade do ensino, a investigação, a inovação e a ligação à comunidade e ao território. A EDIA identificou o que é atualmente o mais importante abrigo conhecido em Portugal para o morcego rato grande, espécie classificada como vulnerável em Portugal. Segundo revelou a EDIA em nota de imprensa, localizado na área de influência do empreendimento de fins múltiplos de Alqueva, o abrigo alberga uma colónia estimada em mais de 10 mil indivíduos, assumindo numa relevância ímpar para a conservação da espécie a nível nacional. Segundo a EDIA, as contagens mais recentes, realizadas no passado mês de junho, confirmam a dimensão excepcional da colónia instalada numa antiga mina de água, designada por Abrigo Beja 1, que acolhe outras 3 espécies de morcegos, um morcego de peluche, um morcego de ferradura mourisco e um morcego de ferradura grande, todos com um estatuto de conservação vulnerável. É dia de ter identificado este abrigo em abril de 2023, no decurso de uma ação de fiscalização destinada a verificar o cumprimento das medidas previstas nas declarações de impacto ambiental. Segundo a empresa de desenvolvimento das infraestruturas de Alqueva, a descoberta reforça o conhecimento científico sobre a fauna presente na área de influência do EFMA e evidencia a importância da monitorização ambiental desenvolvida pela EDIA, contribuindo para a conservação da biodiversidade e para a compatibilização entre a atividade agrícola e a preservação dos valores naturais. O município de Odmira candidatou 3 estabelecimentos de ensino do concelho com vista à sua requalificação. Segundo a Câmara Municipal de Odmira, a Escola Secundária Dr. Manuel Candeias Gonçalves e as Escolas Básicas do 2º e 3º Ciclo Damião de Odmira e Engenheiro Manuel Rafael Amaro da Costa, em São Teutónio, estão orçadas em cerca de 31 milhões de euros ao abrigo do financiamento do Banco Europeu de Investimento. Segundo revelou o município odmirense, a submissão destas candidaturas constitui um marco importante neste processo, refletindo o compromisso conjunto na criação de melhores condições para a comunidade educativa e representando um passo significativo para a concretização de investimentos estruturantes no parque escolar daquele concelho. A Câmara de Odmira sublinha que estes são investimentos há muito necessários perante o estado de degradação em que alguns edifícios se encontram e pela insuficiência dos espaços face ao aumento da população. Segundo a Câmara de Odmira, a este investimento acresce ainda a construção do Centro Escolar do Almograve, no valor de 3,3 milhões de euros, totalizando cerca de 34,3 milhões de euros para executar em obras nas escolas daquele concelho. Ponto final neste bloco informativo, com a previsão do estado do tempo para amanhã, sexta-feira. O Instituto Português do Mar e da Atmosfera, tal como já referimos na abertura deste bloco informativo, prevê tempo quente, com céu pouco nublado a limpo, vento fraco a moderado do quadrante leste, rodando temporariamente para norte-noroeste na faixa costeira ocidental durante a tarde, superando moderado a forte nas terras altas, em especial até ao meio da manhã, com rajadas até aos 70 km por hora a partir do fim da tarde. Pequena subida da temperatura no norte e centro, sendo acentuada da mínima no litoral centro. Máximas que poderão atingir os 41 graus em Beja e Évora, 39 em Porto Alegre, 35 em Sines.
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1: Não tenha medo de elogiar, quando for caso disso. Saiba valorizar e elogiar quem merece. Treine-se para dar o melhor de si nas relações que mantém. As pessoas têm a necessidade de se sentirem valorizadas quando realizam algo bem. Tire alguns momentos para felicitar um colega de trabalho, um amigo ou alguém da sua família por um gesto ou por uma atitude positiva. Ao felicitar ou elogiar alguém, está a dizer a essa pessoa que gosta do que ela faz e incentivá-la a continuar. Procure sempre ver as qualidades nos outros, ao invés de ver somente os seus defeitos. Faça um esforço, se for caso disso, para encontrar o que há de bom no outro. Privilegie a manifestação da empatia. Ser empático permite-lhe compreender o outro, pôr-se no seu lugar. Mostre-se interessado. Elogie com sinceridade. Fazer um elogio sincero pode mudar o dia da outra pessoa. Por isso, não incógnisse nas suas palavras na hora de elogiar quem merece. Pense nisto e seja feliz.

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3: 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São 6 horas. 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

0: Gabriel.
1: Aí, mas subiu, hein, Jorge?
0: Subiu. Estão dizendo que tá 15 pés, terral.
1: E olha essa praia, que beleza.
0: Que beleza, que sereia maravilhosa.

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4: 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São 7 horas. 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

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São 8 horas. 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

0: Boa noite.
1: Foi alargado até domingo. O aviso vermelho devido ao calor em 10 distritos do litoral e do interior sul do país, segundo anunciou esta manhã o Instituto Português do Mar e da Atmosfera. Segundo o IPMA, o aviso vermelho, o mais grave numa escala de 3, está hoje ativo nos distritos de Porto Alegre, Évora e Beja, assim como em Santarém e Lisboa, sendo que os últimos dois distritos passam a laranja às 23 horas de amanhã. Na sexta-feira vão estar também sob aviso vermelho, por causa do calor, outros 10 distritos: Viana do Castelo, Porto, Braga, Coimbra, Aveiro, Leiria, Santarém, Porto Alegre, Évora e Beja. Em todos os casos, este nível permanece ativo até às 6 da madrugada de domingo. O aviso vermelho surge numa altura em que Portugal continental atravessa num período de temperaturas elevadas, com máximas que podem chegar aos 44 graus Celsius e mínimas que variam entre os 24 e os 28 graus. A Direção-Geral da Saúde divulgou ontem recomendações aos municípios para protegerem as populações das temperaturas elevadas e ondas de calor, alegando o papel de proximidade essencial que desempenham na preparação e resposta a esses fenómenos. Segundo a DGS, as autarquias devem garantir, em parceria com várias entidades, a sinalização de pessoas mais vulneráveis, mantendo atualizada essa listagem, assim como realizar contactos preventivos e promover, sempre possível, visitas domiciliárias. Já ao nível das medidas comunitárias, a Direção-Geral aconselha que sejam abertos locais de abrigo temporário e disponibilizada água potável, garantindo o bom funcionamento dos bebedouros públicos, assim como recomenda o prolongamento dos horários de bibliotecas, piscinas e equipamentos climatizados de proximidade. Para os espaços públicos, é sugerido que sejam reforçadas as zonas de sombra, instaladas estruturas temporárias de sombreamento e arrefecimento e adaptados os horários dos trabalhos municipais realizados no exterior. Os municípios devem ainda assegurar a coordenação permanente entre a Autoridade de Saúde e a Unidade Local de Saúde da sua região, mas também com os bombeiros, as Forças de Segurança, a Cruz Vermelha Portuguesa, a Segurança Social e instituições sociais. Por causa da onda de calor, os hospitais ativaram também o nível mais baixo dos planos de contingência. O Comando Territorial de Beja da GNR deteve ontem 4 homens com idades entre os 20 e os 49 anos pelos crimes de furto qualificado em explorações agrícolas, roubo na via pública e coação agravada na localidade de Pias, no concelho de Serpa. Segundo revelou hoje a GNR em comunicado, no âmbito de 3 investigações relacionadas com diversos furtos de material agrícola, um roubo na via pública e um crime de coação agravada, os militares da Guarda desenvolveram um conjunto de diligências policiais que permitiram recolher fortes indícios da prática reiterada destes ilícitos pelos suspeitos. No decurso da investigação, foi dado cumprimento a 14 mandados de busca, dos quais 10 domiciliários e 4 não domiciliários, culminando na detenção dos suspeitos e na apreensão de 2 veículos, uma moto elétrica, 20 munições de calibre 9mm, 3 armas brancas, 9 painéis solares, 5 transformadores solares, um gerador, 4 baterias, cerca de 20 metros de cabo de cobre, cerca de 20 metros de cabo de fibra, 4 telemóveis, 3 motosserras, 3 alicates de corte, 3 projetores de luz, 2 malas com barbequim, um pulverizador, um pé de cabra, uma lanterna, diversos utensílios e materiais agrícolas, diversas ferramentas utilizadas na consumação dos ilícitos, diversas peças de vestuário utilizadas na prática dos crimes. Os detidos, de acordo com o GNR, vão ser hoje presentes ao Tribunal Judicial de Serpa para primeiro interrogatório judicial e aplicação das respectivas medidas de coação. A Conselheira de Serpa do UPS defende medidas urgentes na habitação e criticou a inércia dos anteriores executivos da CDU. Em comunicado, o PS de Serpa saúda a aprovação por maioria na Assembleia Municipal de Serpa da recomendação apresentada pelo Grupo Municipal do PS para a implementação de instrumentos fundamentais da política municipal de habitação. Segundo a Conselheira Socialista, a habitação é essencial e uma prioridade para as famílias, para os jovens, para a fixação de população e para o futuro do concelho. E como tal, diz não compreender que, passados 6 anos sobre a publicação da Lei de Bases da Habitação, em 2019, os anteriores executivos CDU não tenham avançado com os instrumentos que já deveriam estar em funcionamento há muito tempo. O PS Serpa diz tratar-se de uma inércia política inaceitável dos anteriores executivos, que não deram resposta atempada a uma área essencial para os municípios e para o futuro do Conselho de Serpa, que continua sem Carta Municipal de Habitação, sem Conselho Local de Habitação e sem a regular apresentação anual de relatório à Assembleia Municipal sobre a execução da Política Municipal de Habitação. O PS Serpa aponta ainda que a Estratégia Local de Habitação, aprovada em 2023, ficou praticamente sem concretização, para além da realização de um único projeto de execução, que obviamente não foi implementado, dizendo ser inadmissível este nível de inação e de perda de oportunidades de financiamento. Com esta recomendação, o Grupo Municipal do PS propõe à Câmara Municipal que dê início à elaboração da Carta Municipal de Habitação, constitua o Conselho Local de Habitação e apresenta anualmente à Assembleia Municipal o relatório de execução da política de habitação e elabore um diagnóstico atualizado das situações de construção ilegal no Conselho. Explicações que foram deixadas na Rádio Virgueiro por Manuel Soares, da Conselhia de Serpa, do PS.
0: Nós entendemos, e é um direito à habitação, e está naquilo que são as necessidades essenciais do ser humano. Qualquer teoria sobre as motivações e as necessidades tem na base a habitação, a par também do trabalho, mas a habitação está na base de tudo. E é um problema identificado também em Portugal e que é muito conhecido, tanto que em 2019 saiu a legislação sobre essa matéria. Infelizmente, passados estes 6 anos, até 2025, praticamente nada foi feito. A única coisa que foi aprovada foi a Estratégia Local de Habitação, que tinha, e foi aprovada por unanimidade, tinha uma série de larga de investimentos e de projetos em todo o Conselho. Acontece que disso tudo apenas fizeram o projeto de execução de um, e portanto ninguém não chegaram à fase de execução desse único. Sendo que há uma certa construção da casa pelo TEP, porque antes de chegar à Estratégia Local de Habitação deviam ter sido criados os outros instrumentos que estão previstos na lei e que permitiam depois que a estratégia fosse definida com base naquilo que a Carta e que o Conselho tinham definido. Fizeram ao contrário e não fizeram aquilo que era para ser feito, que era essencialmente implementar a estratégia e fazer uma renovação daquilo que é a habitação no Conselho. E nessa medida nós entendemos que agora que temos outras responsabilidades a nível da governação do Conselho, que deveríamos tomar a iniciativa de fazer esta recomendação à Câmara, sendo que ela foi acolhida claramente pelo Presidente na sessão, até inclusivamente já estavam a dar os primeiros passos, e pronto, e para estranharmos que a CDU se tivesse abstido. Ela foi aprovada com os votos de todas as outras forças políticas representadas na Assembleia, com a abstenção da CDU, mas de qualquer das formas também indica qual é a postura que eles têm tido, ou que tiveram, aliás, e parece continuar a ter em relação àquilo que é o futuro do nosso Conselho.
1: Manuel Soares, da Conselheira do PS de Serpa. Foi implementada na Unidade Local de Saúde do Baixo Alentejo a Unidade de Cuidados Ambulatórios em Medicina Interna, a UCAMI. Segundo revelou a Unidade Local de Saúde do Baixo Alentejo, trata-se de uma nova resposta assistencial estruturada e orientada para a prestação de cuidados diferenciados em regime de ambulatório, dirigida a doentes que necessitam de acompanhamento especializado de medicina interna, sem critérios de internamento convencional. Segundo avançou a USBA, a criação desta unidade surge em resposta a desafios cada vez mais evidentes na prestação dos cuidados de saúde, nomeadamente o envelhecimento da população, o aumento da prevalência de doenças crónicas e da multimorbilidade, bem como a pressão crescente sobre os serviços de urgência e o internamento hospitalar. De acordo com a Unidade Local de Saúde do Baixo Alentejo, esta unidade vai permitir a realização de um conjunto alargado de intervenções assistenciais, entre as quais a administração de terapêutica endovenosa programada, realização de transfusões, monitorização clínica e analítica, avaliação médica e de enfermagem e educação terapêutica. A unidade vai funcionar em dias úteis, numa fase inicial, à segunda e quinta-feira, em horário diurno, com integração funcional no Serviço de Medicina Interna e apoio dos profissionais do Hospital TIA. O projeto iniciou-se pela criação da subunidade de insuficiência cardíaca, uma resposta funcional dedicada aos doentes com insuficiência cardíaca, assente numa abordagem multidisciplinar, envolvendo profissionais dos serviços de medicina interna e cardiologia, com possibilidade de integração progressiva de outras áreas de apoio. De acordo com a USBA, a UCAMI visa suprimir uma lacuna existente, atuando como um ponto de contacto acessível, onde doentes previamente diagnosticados podem recorrer à equipa sempre que surjam sinais de descompensação, através de uma linha de apoio dedicada. Segundo a Unidade Local de Saúde, a nova estrutura representa um importante reforço para os profissionais de saúde, ao permitir maior coordenação entre equipas, protocolos assistenciais mais estruturados, melhor utilização de recursos disponíveis e redução da pressão sobre a urgência e o internamento. O Alentejo foi a região do país que mais cresceu em termos percentuais no acumulado de janeiro a maio de 2026, segundo o Travel BI by Turismo de Portugal, Turismo em Números, maio 2026. Segundo revelou a Agência Regional de Promoção Turística do Alentejo, nos primeiros 5 meses do ano, a região, que engloba também os 11 concelhos da Alzira e do Tejo, registou 1,237 milhões de dormidas, mais 6,6% do que no mesmo período de 2025, ficando acima da média nacional, que foi de 1,4%. A ARPA revela que este crescimento é também visível nos proveitos, com o Alentejo a alcançar os 100 milhões de euros em proveitos globais, um aumento de 12,6%, enquanto o país cresceu 5,3%. O REFPAR fixou-se nos 37,2 euros, com uma subida de 9,4%, também superior à média nacional de 1%. Entre janeiro e maio, o Alentejo recebeu 682,2 hóspedes, mais 3,3%. As dormidas de residentes cresceram 7% e as de não-residentes aumentaram 6%, confirmando uma evolução positiva tanto no mercado nacional como nos mercados externos. Em relação à Rádio Vidigueira, José Santos, o presidente da Agência Regional de Promoção Turística do Alentejo, fala num crescimento bom.
0: Tem dados oficiais do Instituto Nacional de Estatística, que são depois veiculados pelo Turismo de Portugal, são os primeiros 5 meses do ano. É verdade que ainda não atingimos o primeiro semestre, mas como salientar a boa dinâmica turística da região, que aliás é um corolário daquilo que tem vindo também a ser os números dos últimos anos. É uma região que cresce não só em hóspedes e em dormidas, mas cresce também nos proveitos, um aumento de 12,6%, um aumento percentual, enquanto o país está a crescer menos de metade. Um crescimento também ao nível de alguns indicadores económicos, como o rendimento por quarto disponível, que é um indicador importante que mede a eficiência do desempenho da nossa hotelaria. É um crescimento bom, num ano que sabemos que será difícil, tanto ao nível do mercado nacional como ao nível dos mercados internacionais, onde estamos a crescer também 6%, onde crescemos 7% no mercado interno e 6% no mercado internacional em dormidas. No caso do mercado internacional, praticamente a crescer em todos os nossos principais mercados, com exceção no mercado norte-americano, onde se está a assistir uma recessão, à qual estamos também atentos. Portanto, eu diria que um bom tónico para o que falta do ano. Neste momento já temos o mês de junho cumprido, mas só saberemos os dados do mês de junho e poderemos fazer uma nova avaliação no final de julho, mas enfim, confiantes que, não obstante as várias dificuldades que se colocam aos destinos turísticos, quer com a situação internacional, quer, enfim, também com desafios constantes do ponto de vista do poder de compra dos portugueses, acreditamos que 2026 será mais um bom ano para o Alentejo.
1: José Santos, o presidente da Agência Regional de Promoção Turística do Alentejo. O movimento cívico Ervidel em Ação realiza no próximo domingo às 17h30 no auditório do Centro Cultural de Ervidel uma sessão pública dedicada ao tema A Proximidade das Culturas Intensivas e Superintensivas, a defesa da saúde pública e do ambiente. A iniciativa, segundo avançou o movimento, pretende informar a população, promover debate público e refletir sobre as consequências da expansão das culturas intensivas e superintensivas junto das zonas habitacionais, bem como sobre os seus potenciais impactos na saúde pública, no ambiente e na qualidade de vida da comunidade. A ação contará com a participação de André Gomes, médico de saúde pública, e Miguel Quaresma, engenheiro agrónomo e especialista em ordenamento do território e planeamento ambiental. A instalação de um olival de grandes dimensões a escassos metros do perímetro urbano de Ervidel, numa área atravessada por uma linha de água que percorre o interior da povoação, tem sido uma preocupação da população que levou à criação deste movimento cívico. Teve lugar ontem a cerimónia da tomada de posse dos diretores das quatro escolas superiores do Instituto Politécnico de Beja. A cerimónia decorreu na sequência da nomeação pelo presidente do Instituto Politécnico de Beja, Aldo Passarinho, dos diretores das unidades orgânicas de ensino e investigação da instituição, com efeitos a partir de 1 de julho. Tomaram posse Alexandra Telo da Costa Trincalhetas Tomás, como diretora da Escola Superior Agrária, Paulo Alexandre Sousa Bacalhau Paixão, como diretor da Escola Superior de Educação, José Filipe Pires dos Reis, como diretor da Escola Superior de Tecnologia e de Gestão, Rogério Manuel Ferrinho Ferreira, como diretor da Escola Superior de Saúde. Nos termos da legislação em vigor e dos estatutos do Instituto Politécnico de Beja, os diretores das escolas superiores assumem responsabilidades de representação, coordenação académica e gestão das respectivas unidades orgânicas, desempenham um papel determinante na prosecução da missão institucional do IPBeja. Segundo aponta o Politécnico, com a duração de 4 anos, os mandatos agora iniciados marcam o arranque de um novo ciclo de liderança nas escolas superiores do IPBeja, reforçando o compromisso com a qualidade do ensino, a investigação, a inovação e a ligação à comunidade e ao território. A EDIA identificou o que é atualmente o mais importante abrigo conhecido em Portugal para o morcego rato grande, espécie classificada como vulnerável em Portugal. Segundo revelou a EDIA em nota de imprensa, localizado na área de influência do empreendimento de fins múltiplos de Alqueva, o abrigo alberga uma colónia estimada em mais de 10 mil indivíduos, assumindo numa relevância ímpar para a conservação da espécie a nível nacional. Segundo a EDIA, as contagens mais recentes, realizadas no passado mês de junho, confirmam a dimensão excepcional da colónia instalada numa antiga mina de água, designada por Abrigo Beja 1, que acolhe outras 3 espécies de morcegos, o morcego de peluche, o morcego de ferradura mourisco e o morcego de ferradura grande, todos com o estatuto de conservação vulnerável. É dia de ter identificado este abrigo em abril de 2023, no decurso de uma ação de fiscalização destinada a verificar o cumprimento das medidas previstas nas declarações de impacto ambiental. Segundo a empresa de desenvolvimento das infraestruturas de Alqueva, a descoberta reforça o conhecimento científico sobre a fauna presente na área de influência do EFMA e evidencia a importância da monitorização ambiental desenvolvida pela EDIA, contribuindo para a conservação da biodiversidade e para a compatibilização entre a atividade agrícola e a preservação dos valores naturais. O município de Odmira candidatou 3 estabelecimentos de ensino do concelho com vista à sua requalificação. Segundo a Câmara Municipal de Odmira, a Escola Secundária Dr. Manuel Candeias Gonçalves e as Escolas Básicas do 2º e 3º Ciclo Damião de Odmira e Engenheiro Manuel Rafael Amaro da Costa, em São Teutónio, estão orçadas em cerca de 31 milhões de euros ao abrigo do financiamento do Banco Europeu de Investimento. Segundo revelou o município odmirense, a submissão destas candidaturas constitui um marco importante neste processo, refletindo o compromisso conjunto na criação de melhores condições para a comunidade educativa e representando um passo significativo para a concretização de investimentos estruturantes no parque escolar daquele concelho. A Câmara de Odmira sublinha que estes são investimentos há muito necessários perante o estado de degradação em que alguns edifícios se encontram e pela insuficiência dos espaços face ao aumento da população. Segundo a Câmara de Odmira, a este investimento acresce ainda a construção do Centro Escolar do Almograve, no valor de 3,3 milhões de euros, totalizando cerca de 34,3 milhões de euros para executar em obras nas escolas daquele concelho. Ponto final neste bloco informativo, com a previsão do estado do tempo para amanhã, sexta-feira. O Instituto Português do Mar e da Atmosfera, tal como já referimos na abertura deste bloco informativo, prevê tempo quente, com céu pouco nublado a limpo, vento fraco a moderado do quadrante leste, rodando temporariamente para norte-noroeste na faixa costeira ocidental durante a tarde, superando moderado a forte nas terras altas, em especial até ao meio da manhã, com rajadas até aos 70 km por hora a partir do fim da tarde. Pequena subida da temperatura no norte e centro, sendo acentuada da mínima no litoral centro. Máximas que poderão atingir os 41 graus em Beja e Évora, 39 em Porto Alegre, 35 em Sines. É tudo quanto à informação. Boa noite.
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6: 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São 9 horas. 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

0: Boa noite.
1: Foi alargado até domingo. O aviso vermelho devido ao calor em 10 distritos do litoral e do interior sul do país, segundo anunciou esta manhã o Instituto Português do Mar e da Atmosfera. Segundo o IPMA, o aviso vermelho, o mais grave numa escala de 3, está hoje ativo nos distritos de Porto Alegre, Évora e Beja, assim como em Santarém e Lisboa, sendo que os últimos dois distritos passam a laranja às 23 horas de amanhã. Na sexta-feira vão estar também sob aviso vermelho, por causa do calor, outros 10 distritos, Viana do Castelo, Porto, Braga, Coimbra, Aveiro, Leiria, Santarém, Porto Alegre, Évora e Beja. Em todos os casos, este nível permanece ativo até às 6 da madrugada de domingo. O aviso vermelho surge numa altura em que Portugal continental atravessa num período de temperaturas elevadas, com máximas que podem chegar aos 44 graus Celsius e mínimas que variam entre os 24 e os 28 graus. A Direção-Geral da Saúde divulgou ontem recomendações aos municípios para protegerem as populações das temperaturas elevadas e ondas de calor, alegando o papel de proximidade essencial que desempenha na preparação e resposta a esses fenómenos. Segundo a DGS, as autarquias devem garantir, em parceria com várias entidades, a sinalização de pessoas mais vulneráveis, mantendo atualizada essa listagem, assim como realizar contactos preventivos e promover, sempre possível, visitas domiciliárias. Já ao nível das medidas comunitárias, a Direção-Geral aconselha que sejam abertos locais de abrigo temporário e disponibilizada água potável, garantindo o bom funcionamento dos bebedouros públicos, assim como recomenda o prolongamento dos horários de bibliotecas, piscinas e equipamentos climatizados de proximidade. Para os espaços públicos, é sugerido que sejam reforçadas as zonas de sombra, instaladas estruturas temporárias de sombreamento e arrefecimento e adaptados os horários dos trabalhos municipais realizados no exterior. Os municípios devem ainda assegurar a coordenação permanente entre a Autoridade de Saúde e a Unidade Local de Saúde da sua região, mas também com os bombeiros, as forças de segurança, a Cruz Vermelha Portuguesa, a Segurança Social e instituições sociais. Por causa da onda de calor, os hospitais ativaram também o nível mais baixo dos planos de contingência. O Comando Territorial de Beja da GNR deteve ontem 4 homens com idades entre os 20 e os 49 anos pelos crimes de furto qualificado em explorações agrícolas, roubo na via pública e coação agravada na localidade de Pias, no concelho de Serpa. Segundo revelou hoje a GNR em comunicado, no âmbito de 3 investigações relacionadas com diversos furtos de material agrícola, um roubo na via pública e um crime de coação agravada, os militares da Guarda desenvolveram um conjunto de diligências policiais que permitiram recolher fortes indícios da prática reiterada destes ilícitos pelos suspeitos. No decurso da investigação, foi dado cumprimento a 14 mandados de busca, dos quais 10 domiciliários e 4 não domiciliários, culminando na detenção dos suspeitos e na apreensão de 2 veículos, uma moto elétrica, 20 munições de calibre 9mm, 3 armas brancas, 9 painéis solares, 5 transformadores solares, um gerador, 4 baterias, cerca de 20 metros de cabo de cobre, cerca de 20 metros de cabo de fibra, 4 telemóveis, 3 motosserras, 3 alicates de corte, 3 projetores de luz, 2 malas com berbequim, um pulverizador, um pé de cabra, uma lanterna, diversos utensílios e materiais agrícolas, diversas ferramentas utilizadas na consumação dos ilícitos, diversas peças de vestuário utilizadas na prática dos crimes. Os detidos, de acordo com o GNR, vão ser hoje presentes ao Tribunal Judicial de Serpa para primeiro interrogatório judicial e aplicação das respectivas medidas de coação. A Conselheira de Serpa do UPS defende medidas urgentes na habitação e criticou a inércia dos anteriores executivos da CDU. Em comunicado, o PS de Serpa saúda a aprovação por maioria na Assembleia Municipal de Serpa da recomendação apresentada pelo Grupo Municipal do PS para a implementação de instrumentos fundamentais da Política Municipal de Habitação. Segundo a Conselheira Socialista, a habitação é essencial e uma prioridade para as famílias, para os jovens, para a fixação de população e para o futuro do Conselho, e como tal diz não compreender que, passados 6 anos sobre a publicação da Lei de Bases da Habitação, em 2019, os anteriores executivos CDU não tenham avançado com os instrumentos que já deveriam estar em funcionamento há muito tempo. O PS Serpa diz tratar-se de uma inércia política inaceitável dos anteriores executivos, que não deram resposta atempada a uma área essencial para os municípios e para o futuro do Conselho de Serpa, que continua sem carta municipal de habitação, sem Conselho Local de Habitação e sem a regular apresentação anual de relatório à Assembleia Municipal sobre a execução da política municipal de habitação. O PS Serpa aponta ainda que a Estratégia Local de Habitação, aprovada em 2023, ficou praticamente sem concretização, para além da realização de um único projeto de execução, que obviamente não foi implementado, dizendo ser inadmissível este nível de inação e de perda de oportunidades de financiamento. Com esta recomendação, o Grupo Municipal do PS propõe à Câmara Municipal que dê início à elaboração da Carta Municipal de Habitação, constitua o Conselho Local de Habitação e apresenta anualmente à Assembleia Municipal o relatório de execução da política de habitação e elabore um diagnóstico atualizado das situações de construção ilegal no Conselho. Explicações que foram deixadas na Rádio Vidigueira por Manuel Soares, da Conselhia de Serpa, do PS.
0: Nós entendemos, e é um direito à habitação, e está naquilo que são as necessidades essenciais do ser humano. Qualquer teoria sobre as motivações e as necessidades tem na base a habitação, a par também do trabalho, mas a habitação está na base de tudo. E é um problema identificado também em Portugal e que é muito conhecido, tanto que em 2019 saiu a legislação sobre essa matéria. Infelizmente, passados estes 6 anos, até 2025, praticamente nada foi feito. A única coisa que foi aprovada foi a Estratégia Local de Habitação, que tinha, e foi aprovada por unanimidade, tinha uma série de larga de investimentos e de projetos em todo o Conselho. Acontece que disso tudo apenas fizeram o projeto de execução de um, e portanto ninguém não chegaram à fase de execução desse único. Sendo que há uma certa construção da casa pelo TEP, porque antes de chegar à Estratégia Local de Habitação deviam ter sido criados os outros instrumentos que estão previstos na lei e que permitiam depois que a estratégia fosse definida com base naquilo que a Carta e que o Conselho tinham definido. Fizeram ao contrário e não fizeram aquilo que era para ser feito, que era essencialmente implementar a estratégia e fazer uma renovação daquilo que é a habitação no Conselho. E nessa medida nós entendemos que agora que temos outras responsabilidades a nível da governação do Conselho, que deveríamos tomar a iniciativa de fazer esta recomendação à Câmara, sendo que ela foi acolhida claramente pelo Presidente na sessão, até inclusivamente já estavam a dar os primeiros passos, e pronto, e para estranharmos que a CDU se tivesse abstido. Ela foi aprovada pelos votos de todas as outras forças políticas representadas na Assembleia, com a abstenção da CDU, mas de qualquer das formas também indica qual é a postura que eles têm tido, ou que tiveram, aliás, e parece continuar a ter em relação àquilo que é o futuro do nosso Conselho.
1: Manuel Soares, da Conselhia do PS de Serpa. Foi implementada na Unidade Local de Saúde do Baixo Alentejo a Unidade de Cuidados Ambulatórios em Medicina Interna, a UCAMI. Segundo revelou a Unidade Local de Saúde do Baixo Alentejo, trata-se de uma nova resposta assistencial estruturada e orientada para a prestação de cuidados diferenciados em regime de ambulatório, dirigida a doentes que necessitam de acompanhamento especializado da medicina interna, sem critérios de internamento convencional. Segundo avançou a USBA, a criação desta unidade surge em resposta a desafios cada vez mais evidentes na prestação dos cuidados de saúde, nomeadamente o envelhecimento da população, o aumento da prevalência de doenças crónicas e da multimorbilidade, bem como a pressão crescente sobre os serviços de urgência e o internamento hospitalar. De acordo com a Unidade Local de Saúde do Baixo Alentejo, esta unidade vai permitir a realização de um conjunto alargado de intervenções assistenciais, entre as quais a administração de terapêutica endovenosa programada, realização de transfusões, monitorização clínica e analítica, avaliação médica e de enfermagem e educação terapêutica. A unidade vai funcionar em dias úteis, numa fase inicial, à segunda e quinta-feira, em horário diurno, com integração funcional no Serviço de Medicina Interna e apoio dos profissionais do Hospital de Dia. O projeto iniciou-se pela criação da subunidade de insuficiência cardíaca, uma resposta funcional dedicada aos doentes com insuficiência cardíaca, assente numa abordagem multidisciplinar, envolvendo profissionais dos serviços de medicina interna e cardiologia, com possibilidade de integração progressiva de outras áreas de apoio. De acordo com a USBA, a UCAMI visa suprimir uma lacuna existente, atuando como um ponto de contacto acessível, onde doentes previamente diagnosticados podem recorrer à equipa sempre que surjam sinais de descompensação, através de uma linha de apoio dedicada. Segundo a Unidade Local de Saúde, a nova estrutura representa um importante reforço para os profissionais de saúde, ao permitir maior coordenação entre equipas, protocolos assistenciais mais estruturados, melhor utilização de recursos disponíveis e redução da pressão sobre a urgência e o internamento. O Alentejo foi a região do país que mais cresceu em termos percentuais no acumulado de janeiro a maio de 2026, segundo o Travel BI by Turismo de Portugal, Turismo em Números, maio 2026. Segundo revelou a Agência Regional de Promoção Turística do Alentejo, nos primeiros 5 meses do ano, a região, que engloba também os 11 concelhos da Alzira e do Tejo, registou 1,237 milhões de dormidas, mais 6,6% do que no mesmo período de 2025, ficando acima da média nacional, que foi de 1,4%. A ARTA revela que este crescimento é também visível nos proveitos, com o Alentejo a alcançar os 100 milhões de euros em proveitos globais, um aumento de 12,6%, enquanto o país cresceu 5,3%. O REFPAR fixou-se nos 37,2 euros, com uma subida de 9,4%, também superior à média nacional de 1%. Entre janeiro e maio, o Alentejo recebeu 682,2 hóspedes, mais 3,3%. As dormidas de residentes cresceram 7% e as de não-residentes aumentaram 6%, confirmando uma evolução positiva tanto no mercado nacional como nos mercados externos. Em relações à Rádio Vidigueira, José Santos, o presidente da Agência Regional de Promoção Turística do Alentejo, fala num crescimento bom.
0: Sim, dados oficiais do Instituto Nacional de Estatística, que são depois veiculados pelo Turismo de Portugal, são os primeiros 5 meses do ano. É verdade que ainda não atingimos o primeiro semestre, mas como salientar a boa dinâmica turística da região, que aliás é um corolário daquilo que tem vindo também a ser os números nos dois últimos anos. É uma região que cresce não só em hóspedes e em dormidas, mas cresce também nos proveitos, um aumento de 12,6%, um aumento percentual, enquanto o país está a crescer menos de metade. Um crescimento também ao nível de alguns indicadores económicos, como o rendimento por quadro disponível, que é um indicador importante que mede a eficiência do desempenho da nossa hotelaria. É um crescimento bom, num ano que sabemos que será difícil, tanto ao nível do mercado nacional como ao nível dos mercados internacionais, onde estamos a crescer também 6%, onde crescemos 7% no mercado interno e 6% no mercado internacional em dormidas. No caso do mercado internacional, praticamente a crescer em todos os nossos principais mercados, com exceção no mercado norte-americano, onde se está a assistir uma recessão, à qual estamos também atentos. Portanto, eu diria que um bom tónico para o que falta do ano. Neste momento já temos o mês de junho cumprido, mas só saberemos os dados do mês de junho e poderemos fazer uma nova avaliação no final de julho, mas enfim, confiantes que, não obstante as várias dificuldades que se colocam aos destinos turísticos, quer com a situação internacional, quer, enfim, também com desafios constantes do ponto de vista do poder de compra dos portugueses, acreditamos que 2026 será mais um bom ano para o Alentejo.
1: José Santos, o presidente da Agência Regional de Promoção Turística do Alentejo. O Movimento Cívico Ervidel em Ação realiza no próximo domingo, às 17h30, no auditório do Centro Cultural de Ervidel, uma sessão pública dedicada ao tema A Proximidade das Culturas Intensivas e Superintensivas, a Defesa da Saúde Pública e do Ambiente. A iniciativa, segundo avançou o movimento, pretende informar a população, promover o debate público e refletir sobre as consequências da expansão das culturas intensivas e superintensivas junto das zonas habitacionais, bem como sobre os seus potenciais impactos na saúde pública, no ambiente e na qualidade de vida da comunidade. A ação contará com a participação de André Gomes, médico de saúde pública, e Miguel Quaresma, engenheiro agrónomo e especialista em ordenamento do território e planeamento ambiental. A instalação de um olival de grandes dimensões a escassos metros do perímetro urbano de Ervidel, numa área atravessada por uma linha de água que percorre o interior da povoação, tem sido uma preocupação da população que levou à criação deste movimento cívico. Teve lugar ontem a cerimónia da tomada de posse dos diretores das quatro escolas superiores do Instituto Politécnico de Beja. A cerimónia decorreu na sequência da nomeação pelo presidente do Instituto Politécnico de Beja, Aldo Passarinho, dos diretores das unidades orgânicas de ensino e investigação da instituição, com efeitos a partir de 1 de julho. Tomaram posse Alexandra Telo da Costa Trincalhetas Tomás, como diretora da Escola Superior Agrária, Paulo Alexandre Sousa Bacalhau Paixão, como diretor da Escola Superior de Educação, José Filipe Pires dos Reis, como diretor da Escola Superior de Tecnologia e de Gestão, Rogério Manuel Ferrinho Ferreira, como diretor da Escola Superior de Saúde. Nos termos da legislação em vigor e dos estatutos do Instituto Politécnico de Beja, os diretores das escolas superiores assumem responsabilidades de representação, coordenação académica e gestão das respectivas unidades orgânicas, desempenham um papel determinante na prosecução da missão institucional do IPBeja. Segundo aponta o Politécnico, com a duração de 4 anos, os mandatos agora iniciados marcam o arranque de um novo ciclo de liderança nas escolas superiores do IPBeja, reforçando o compromisso com a qualidade do ensino, a investigação, a inovação e a ligação à comunidade e ao território. A EDIA identificou o que é atualmente o mais importante abrigo conhecido em Portugal para o morcego rato grande, espécie classificada como vulnerável em Portugal. Segundo revelou a EDIA em nota de imprensa, localizado na área de influência do empreendimento de Fins Múltiplos de Alqueva, o abrigo alberga uma colónia estimada em mais de 10 mil indivíduos, assumindo numa relevância ímpar para a conservação da espécie a nível nacional. Segundo a EDIA, as contagens mais recentes, realizadas no passado mês de junho, confirmam a dimensão excepcional da colónia instalada numa antiga mina de água, designada por Abrigo Beja 1, que acolhe outras 3 espécies de morcegos, um morcego de peluche, um morcego de ferradura mourisco e um morcego de ferradura grande, todos com um estatuto de conservação vulnerável. É dia de ter identificado este abrigo em abril de 2023, no decurso de uma ação de fiscalização destinada a verificar o cumprimento das medidas previstas nas declarações de impacto ambiental. Segundo a empresa de desenvolvimento das infraestruturas de Alqueva, a descoberta reforça o conhecimento científico sobre a fauna presente na área de influência do EFMA e evidencia a importância da monitorização ambiental desenvolvida pela EDIA, contribuindo para a conservação da biodiversidade e para a compatibilização entre a atividade agrícola e a preservação dos valores naturais. O município de Odmira candidatou 3 estabelecimentos de ensino do concelho com vista à sua requalificação. Segundo a Câmara Municipal de Odmira, a Escola Secundária Dr. Manuel Candeias Gonçalves e as Escolas Básicas do 2º e 3º Ciclo Damião de Odmira e Engenheiro Manuel Rafael Amaro da Costa, em São Teutónio, estão orçadas em cerca de 31 milhões de euros ao abrigo do financiamento do Banco Europeu de Investimento. Segundo revelou o município odmirense, a submissão destas candidaturas constitui um marco importante neste processo, refletindo o compromisso conjunto na criação de melhores condições para a comunidade educativa e representando um passo significativo para a concretização de investimentos estruturantes no parque escolar daquele concelho. A Câmara de Odmira sublinha que estes são investimentos há muito necessários perante o estado de degradação em que alguns edifícios se encontram e pela insuficiência dos espaços face ao aumento da população. Segundo a Câmara de Odmira, a este investimento acresce ainda a construção do Centro Escolar do Almograve, no valor de 3,3 milhões de euros, totalizando cerca de 34,3 milhões de euros para executar em obras nas escolas daquele concelho. Ponto final neste bloco informativo, com a previsão do estado do tempo para amanhã, sexta-feira. O Instituto Português do Mar e da Atmosfera, tal como já referimos na abertura deste bloco informativo, prevê tempo quente, com céu pouco nublado a limpo, vento fraco a moderado do quadrante leste, rodando temporariamente para norte-noroeste na faixa costeira ocidental durante a tarde, superando moderado a forte nas terras altas, em especial até ao meio da manhã, com rajadas até aos 70 km por hora a partir do fim da tarde. Pequena subida da temperatura no norte e centro, sendo acentuada da mínima no litoral centro. Máximas que poderão atingir os 41 graus em Beja e Évora, 39 em Porto Alegre, 35 em Sines. É tudo quanto à informação. Boa noite.
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0: 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São 11 horas. 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